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1: Porque eu fartei-me dessa...

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0: Muito bom dia, 8 horas e 4 minutos aqui na tua Rua FM em 102.7 ou em rua.pt. O meu nome é Tiago Grifo, vou estar contigo nas próximas 2 horas até às 10 da manhã a ajudar-te a passar esta segunda-feira, regresso ao trabalho, nesta tua ida para o trabalho. Hoje o tempo também não está o melhor, não é? Um bocado do céu nublado, pelo menos aqui na zona de Faro, máximas previstas de 27 graus, mínimas de 20, portanto as temperaturas também baixam um bocado e vão baixar agora durante esta semana. Depois os 30 graus só regressam no fim de semana. Portanto, vai ser uma semana de descompressão, de relaxar, sem muito calor, que também às vezes é bom. Vou trazer também aqui algumas rubricas. Temos a nossa Rua da Europa no final desta primeira hora. Temos notícias também às 9h30 aqui com os destaques do dia. Esta colaboração habitual entre a Rua FM e o Sul Informação. E muita música aqui, Amy Curl. Esta cantora de Vila Real de Trás-os-Montes trouxe aqui o Encanto. Já a seguir, Puruel com Colina, Slimy com What Would I Do e ainda Carolina Martins com Chuva, aqui a melhor música portuguesa na tua Rua FM. Mantém-te por aí, vou ficar por aqui também. Até já.
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0: 8 horas e 27 minutos, continuas aqui na tua Rua FM em mais um Café Duplo. Segunda-feira, dia 22 de junho, já falta pouco para o final deste mês. Parece que ontem começou aqui João Maia Ferreira com o Cavaleiro Pálido, há pouco também, diretamente do Algarve, Arte Musa com Morena, a colaboração de Crystal Man. Crystal Man. 8 horas e 28 minutos, a loucura do Mundial continua em grande. Nestes últimos dias, depois do empate a zero com a Espanha, Cabo Verde, uma seleção muito adorada aqui pelos portugueses. Ontem empatou 2 igual com o Uruguai, é verdade. Se pensavam que tinha sido sorte com o facto do Vozinha ter defendido tudo e mais alguma coisa no jogo contra a Espanha, ontem Cabo Verde marcou o seu primeiro golo no Mundial e empatou o seu segundo jogo. Esta equipa, seleção estreante neste Mundial, continua a dar cartas, e foi com o Uruguai, não foi qualquer equipa. Portanto, não sei se essa coisa da sorte, meter o autocarro lá atrás, continua a significar muito. Portanto, e tem grandes hipóteses de passar à fase seguinte, uma vez que passam três equipas, e o próximo jogo é com a Arábia Saudita, que perdeu com a Espanha também ontem por 4-0. Ontem, resultados: Equador e Curaçao empataram 0-0, Tunísia empatou, ou seja, Tunísia perdeu com o Japão por 4-0, Bélgica empatou 0-0 com o Irão. Também aqui um pouco uma desilusão aqui por parte da seleção belga, que teve também uma expulsão. E aqui durante a madrugada também a Nova Zelândia perdeu 3-1 com o Egito, que, se não me engano, também acho que foi a primeira vitória, exatamente, do Egito no Mundial. Hoje temos às 6 da tarde Argentina e Áustria, e depois França e Iraque às 10 da noite. Depois, já durante a madrugada, temos Noruega, Senegal e Jordânia, Argélia às 4 da manhã, o Noruega à 1 da manhã. E depois, não se esqueçam, temos Inglaterra, Gana às 9 da noite. Mas antes, aqui o jogo que diz mais aos portugueses: Portugal, Uzbequistão. Depois daquele jogo com a República Democrática do Congo, deixa eu ver como é que Portugal se vai safar. Tem sido complicado, muitas críticas, criticam um jogador em específico, vocês sabem qual é, uns criticam, outros defendem. Deixa eu ver como é que isto corre amanhã com o Uzbequistão. A equipa, ou pelo menos a seleção, parece fácil, mas pronto, vamos ver como é que isto decorre amanhã às 6 da tarde. Astrid S com Emotion, vais ouvir já a seguir, e ainda Gana com Cartas ao Vento. Aqui também a colaboração da Garota Não. Sogra Nora, adio o quanto conseguir adiar. E depois tens aqui umas mensagens da rua. Vou ficar por aqui até às 10 da manhã. Até já.
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1: Olá e sejam muito bem-vindos ao Speak Corner, onde desbloqueamos as fronteiras linguísticas para as tuas aventuras pela Europa. Continuamos a nossa viagem pela Eslovénia e, como sempre, trazemos mais algumas curiosidades que tornam este país ainda mais interessante de descobrir. Sabias, por exemplo, que a Eslovénia é conhecida pelas suas impressionantes grutas? As grutas de Postonha são das mais famosas da Europa e estendem-se por vários quilómetros, sendo até possível explorar o seu interior através do comboio, uma experiência verdadeiramente única. Outra curiosidade surpreendente é que a Eslovénia tem uma forte cultura ligada às abelhas e à apicultura. O país valoriza tanto esta tradição que a abelha cárnica, uma espécie autóctone, é protegida e a apicultura é uma parte importante da identidade nacional. E há ainda um detalhe curioso no dia-a-dia. Os eslovenos têm um grande orgulho na limpeza e organização dos seus espaços públicos, sendo Ljubljana frequentemente destacada como uma das capitais mais verdes e sustentáveis da Europa. Mas claro, em qualquer viagem há sempre momentos práticos que não podem falhar. A expressão desta semana é
2: Kje je stranišče?
1: Que significa onde fica a casa de banho, em esloveno. Agora, imagina que estás a explorar uma cidade eslovena. Talvez depois de um passeio por ruas históricas ou de uma visita a um museu. De repente, precisas de encontrar uma casa de banho e não sabes onde fica. Então perguntas, onde fica a casa de banho? Vamos repetir juntos?
2: Kje je stranišče?
1: Agora, numa versão mais lenta.
2: Kje je stranišče?
1: Dica extra. Em muitos cafés e restaurantes na Eslovénia, a casa de banho também é geralmente reservada a clientes. Por isso é comum consumir algo antes de pedir acesso. Uma pequena regra que facilita a tua experiência. Com esta expressão, já estás preparado para lidar com uma das situações mais básicas, mas essenciais durante a tua viagem. E por hoje é tudo. Continua connosco no SoundCloud da tua Rua FM para mais expressões úteis nesta aventura linguística pela Eslovénia. Até à próxima.
0: 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Em junho celebramos o ambiente e a sustentabilidade e trazemos testemunhas de jovens que no Algarve inspiram e promovem a mudança. E como tal, temos hoje um exemplo desses. Olá, queres começar por te apresentar? Como te chamas e o que te move?
3: Olá, bom dia. Eu sou a Sofia, sou uma voluntária do Serviço Civil Italiano aqui em Faro e estou trabalhando no Algarve, na Contextos, e recentemente fiz parte da equipa de organização do New European Bauhaus, e que fizemos aqui em Faro. É isso, mesmo. Tenho 28 anos e sou politóloga internacional.
0: Queres dar-nos a conhecer um pouco do teu percurso ao longo deste percurso de voluntariado?
3: Eu cheguei em outubro de 2025. Tive a possibilidade de começar a trabalhar na escritura de projetos europeus para o desenvolvimento local social, principalmente para os jovens. Tive a oportunidade de trabalhar com youth workers. Gostei muito disso porque acho que os jovens não conseguem ter muito espaço no mercado do trabalho, assim que foi uma experiência muito bonita poder ajudá-los nisso.
0: Estás na Contextos, queres explicar aos nossos ouvintes o que se faz, o que se trata?
3: A Contextos é uma cooperativa que tem, acho que já fiz 10 anos, que dedica-se a vários aspectos do desenvolvimento local. Trabalha na urbanística inclusiva, assim como na formação dos jovens, na educação digital, na inclusão e cuidado de género. Vários temas. Tem um aspecto bonito da Contextos é que trabalha e tenta fazer vários projetos no território para dar oportunidades diferentes a quem tiver diferentes interesses.
0: Este ano estiveram também envolvidos na organização do Albau House Dream Academy. Queres contar-nos como foi o processo?
3: Sim, nós apresentamos um projeto adentro do NEB, do New European Bauhaus, é chamado Layers of Algarve, com a

0: Minhas colegas fizemos umas entrevistas a pessoas que moram aqui em Faro e que são originariamente de Faro ou que escolheram Faro como cidade para morar. Então, pessoas com diferentes backgrounds e diferentes backgrounds com Faro, digamos. Havia quem nasceu aqui, quem mudou há 10 anos, quem nasceu aqui mas depois decidiu ir para o exterior. Fizemos estas entrevistas fazendo umas perguntas sobre o que é o sentido de pertenças para as pessoas e o que é o que faz sentir as pessoas de pertencer à cidade de Faro. E tivemos a possibilidade de ouvir muitas histórias e descobrir muitas coisas sobre a cidade e sobre a forma das pessoas viver as cidades, os desejos, os que amam de Faro, do Algarve e o que gostavam de melhorar, coisas assim. Foi muito lindo.
1: Em relação à vossa atividade Layers of Algarve, queres falar-nos do que trata, se vai ter continuidade?
0: Eu espero que sim, que a Contexto continue fazendo mais entrevistas, dando a possibilidade a mais vozes de ser ouvidas. Infelizmente, o meu voluntariado e o voluntariado das minhas colegas que trabalharam no Layers of Algarve vai terminar em setembro, assim que alguém mais vai ter que continuar com isso, mas seria bonito. Uma ideia que quero que espero que continue a dar uma conexão a todo o projeto, dar espaços, dar possibilidades a várias histórias e vários contextos sociais de ser ouvidos, porque Faro é uma cidade muito rica de multiculturalidade, muitas histórias diferentes que às vezes esquecemos ou damos como não lembramos que há. E que é a cidade de todos.
1: Queres convidar-nos a quem nos ouve a seguir os vossos canais do contexto e os do evento?
0: O New European Bauhaus, Al Bauhaus e a Contextos estão todos no Instagram e na página oficial do evento, onde podes também encontrar as entrevistas que nós fizemos ou diretamente no YouTube. Também estão todas disponíveis, são muito bonitas e foram com personalidades diferentes. Temos uma com o arquiteto Santos, que conhece a história de Faro, lembrando anos tras anos como mudou e que é o que mudou. Vozes mais novas, como a poeta Rita Bravo. Então, para gostos de todos, todos podem encontrar alguma entrevista mais perto deles.
1: E para terminar, consegue-nos dizer numa frase qual é o teu maior desejo quando voltares à Itália?
0: É difícil. Eu não gosto de falar de planos até que estiverem
1: Sim.
0: certos 100%, mas
1: Ok.
0: a ideia é. Acho que não é o momento ainda que não vou voltar à Itália agora, mas gostaria de seguir, começar a estudar outra vez. Isso. O que eu
1: Ok.
0: posso dizer?
1: Muito bem, este foi mais uma entrevista do Rua da Europa. Agradeço em nome do programa e até para a semana. Obrigada.
0: Muito obrigada.
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3: Sou Francisco Assis, tenho 60 anos e sou oriundo de Amarante, no norte de Portugal, e hoje venho falar-vos do Mercosul, do acordo entre a União Europeia e o Mercosul. Esse acordo visa a criação do maior espaço comercial do mundo. Um espaço comercial constituído por perto de 750 milhões de pessoas. É um acordo que vai beneficiar muito a economia portuguesa em geral. E estou certo que também vai beneficiar a economia do Algarve. E é um passo em frente numa altura em que nós estamos a viver graves problemas com os Estados Unidos, nosso parceiro e aliado tradicional. Por isso é muito importante apostarmos num novo relacionamento com outras regiões, com as quais temos, aliás, ligações antigas. É o caso do Mercosul, que é constituído pelo Brasil, pela Argentina, pelo Uruguai e pelo Paraguai. É nisso que tenho trabalhado mais insistentemente nos últimos tempos.
4: Breves da União Europeia.
5: O plástico é uma peça-chave da modernidade, desde as embalagens que preservam os alimentos até aos componentes essenciais das tecnologias de ponta. Inventado no século passado, este material conquistou espaço em todos os setores devido à sua versatilidade, durabilidade e custo reduzido. Contudo, o seu uso intensivo e a resistência ao tempo que o caracterizam tornaram-se a raiz de um problema ambiental alarmante. De acordo com o relatório de 2025 da Plastics Europe, a produção global de plásticos atingiu cerca de 431 milhões de toneladas em 2024, um aumento de mais de 4% em relação ao ano anterior. A procura por plásticos permanece forte, concentrada principalmente nos setores dos bens de consumo, embalagens e indústrias de transportes. 12% da produção global de plásticos, cerca de 52 milhões de toneladas, foram produzidos na Europa. Mais de 90% dessa produção derivou de materiais fósseis e só 9,6% tiveram origem em materiais reciclados ou biológicos, o que evidencia os desafios na transição para uma economia circular. A Associação Portuguesa da Indústria de Plásticos estima que o setor emprega 43 mil pessoas distribuídas por 1.150 empresas e gerando um volume de negócios de cerca de 4% do PIB nacional. Segundo o Eurostat, em 2021, cada habitante da UE produziu em média 36 kg de resíduos de embalagens plásticas. Uma parcela considerável destes resíduos foi incinerada, enquanto outra parte significativa acabou em aterros. Nesse ano, Portugal reportou à União Europeia a produção de 428 mil toneladas de resíduos de embalagens plásticas, o que equivale a mais de 40 kg por habitante e com uma taxa de reciclagem inferior à média europeia. O relatório da Agência Portuguesa do Ambiente revela que os plásticos representaram 11% dos resíduos urbanos em Portugal continental, mas apenas 23% são reciclados. Através do projeto Cifilm, o Instituto Politécnico de Leiria está a desenvolver uma nova forma de embalar peixe congelado, utilizando uma película comestível e biodegradável, feita a partir de extratos de algas marinhas. O objetivo é substituir a película de plástico de utilização única por uma alternativa mais sustentável, capaz de preservar a qualidade durante mais tempo. Trata-se de uma iniciativa promissora, liderada por Portugal, para combater a poluição por plásticos na Europa.
4: Sabias que?
1: Sabias que, desde 1986, mais de 7 mil projetos de investigação portugueses receberam quase 3 mil milhões de euros de financiamento do Programa Europeu Horizonte Europa, com benefícios diretos para os cidadãos de toda a União Europeia?
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7: 4 minutos para as 9 da manhã. Quase a terminar esta primeira hora deste teu café duplo. Porque a Rua da Europa passou por aqui. Podes recuperar este episódio e outras edições do nosso SoundCloud. Lica, música da barragem, estás a ouvir já em cima de mim. Esta artista nascida no Cazaquistão, mas residente em Portugal desde 2015.
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7: Tyler, The Creator, com Ring, Ring, Ring. Já a seguir, depois eu regresso, depois das nove. Até já.

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0: 9:11 aqui nesta manhã de 22 de junho, nesta segunda-feira, dia de regresso ao trabalho. Há pouco Kendrick Lamar foi parado aqui abruptamente. Trouxe o Heart Part 6. Antes estava o The Creator, também passou por aqui, trazer-te aqui a representar o hip-hop dos Estados Unidos aqui na tua Rua FM. Filipe da Graça, alta classe, mesmo, já a terminar.
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0: Mas a música portuguesa continua já a seguir destes três irmãos luso-canadianos, Menage, Our Time Is Now. Já a seguir, Fora de Portas, as dicas culturais e depois mais hip-hop, Real Punch com Ginga, a colaboração de John Miller. Até já.

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0: 8 horas e 23 minutos aqui, Kyle Quest and Bone Slim, Lights Up. Diogo Braga, músico, produtor e compositor português, e ainda o artista londrino Bone Slim aqui a colaborarem. The Weasel, estás na boa, um regresso ao passado, muito passado já, cada vez mais. Depois Buruntuma, Longe, aqui a colaboração do Algarvio, quarteirense Dino de Santiago. Pois temos aqui os destaques do dia, estas leituras das gordas dos jornais. Vá, aqui com o jornalista Hugo do Sul Informação. Até já.
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0: Agora fazemos aqui uma pequena pausa na música para trazer o primeiro bloco noticioso aqui da Rua FM desta segunda-feira, dia 22 de junho.
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0: Estamos de volta aos destaques do dia depois do fim de semana. Hugo Rodrigues, do outro lado da linha. Bom dia, Hugo.
2: Bom dia, Tiago.
0: Então, o que é que tens para nós hoje?
2: Então eu começo aqui pelo Sul Informação, como sempre. Até fim de agosto, Vila Real de Santo António terá 114 novos fogos para arrendamento acessível e 143 casas reabilitadas, que é uma boa notícia e que também espero que se repita por muitos sítios aqui no Algarve, porque de facto é uma necessidade que há. O arrendamento acessível ou as casas a custo acessível, claro. que escasseiam cada vez mais aqui pelo Algarve.
0: Aliás, na altura das eleições autárquicas, as campanhas, grandes pontos era casas. Sempre casas acessíveis, não é? Seja em que conselho for.
2: Exatamente. Também ainda aqui no Sul Informação, na Alfaia, de mãos bem abertas para a herança do Olé, aqui uma exposição nesta associação, que para ler aqui a reportagem no Sul Informação. Handsome Festival regressa com 17 novas experiências para dar a descobrir Algarve criativo e cultural, aqui também uma proposta um pouco diferente, mas também cultural. Hugo Pereira, reeleito aqui na política, também foi um fim de semana de muitos acontecimentos políticos, tanto no PS como no PSD. Hugo Pereira, eleito presidente do PS Algarve, quer impor novo rumo, diz, é o presidente da Câmara de Lagos. E no PSD houve congresso, duas mulheres algarvias eleitas para os órgãos nacionais do PSD. Também há homens, há mais algarvios na lista, mas neste caso estamos a falar de Filomena Sintra, de presidente da Câmara de Castro Maria, e de Elsa Cordeiro, que é agora diretora regional do IRP. Campeão brasileiro Flamengo, vem ao Algarve, já tem 3 encontros marcados, um com o Benfica, ficam já sabendo, é provavelmente já sabiam.
0: Sim.
2: E estamos aqui, já pode ver aqui toda a informação da visita desta equipa brasileira ao Algarve. A nível nacional, eu começo aqui pelo público, há 54 clínicas a promover-se como medicina integrativa sem controlo. Já no DN, diretores escolares querem suspender aulas devido ao calor. No Correio da Manhã, pai arrasta a filha de 4 anos para a morte. E no JN, já morreram 4 crianças vítimas de violência doméstica. Aliás, que é uma notícia que está relacionada com a anterior, que foi no âmbito de uma situação de violência doméstica. Nos desportivos, na bola, Pavlidis fica no Benfica. Isto diz Mário Branco, diretor-geral do Benfica. No jogo não sentimos essa necessidade, isso diz Francisco Conceição, contra a ideia de que Cristiano Ronaldo é a primeira opção de passe no ataque da seleção. Não sente essa opção, mas aparentemente toda a gente a toma.
0: Não sei, eu não sei quem é que toma essa decisão também, se é o selecionador, se é o próprio Ronaldo. Eu sei que os jogadores todos vieram em defesa dele, não sei se de facto sentem mesmo aquilo, se aquilo dentro do balneário o Ronaldo é assim tão importante para eles, ou se têm receio de alguma represália por parte da irmã do Ronaldo, ou alguma coisa assim.
2: É isso. E ainda no desportivo, recorde, Amorim namora Pote, é outro dos títulos de hoje. A nível internacional, eu venho aqui ao El País, mas já é notícia em todo o mundo. Trabalhistas pressionam Starmer para que apresente demissão. O Starmer poderá estar mesmo de saída e poderá dar lugar a Burnham, outro trabalhista, que Andy Burnham ganhou agora as eleições internas com uma larga maioria e que é o favorito como sucessor. Vamos ver o que é que acontece em Inglaterra aqui, mais uma vez, sempre do Inglaterra desde o Brexit. Nunca mais se endireitou e acho
0: mais,
2: que
0: mais inconstante.
2: Sempre tão, porque, né?
0: Estão sempre a mudar, claro. Estão sempre a mudar. Exatamente. De cima para baixo.
2: E é tudo por hoje.
0: Já agora, o que é que tens a dizer sobre o empate de Cabo Verde ontem, que soube quase a vitória, uma equipa que está a estrear,
2: por acaso,
0: com dois pontos.
2: Não vi porque... Me deitei cedo, mas de facto os tubarões estão a fazer uma campanha de sonho, no mínimo. Só lhe falta a vitória, esperemos que consigam pelo menos uma vitória. Deixa ver. E que consigam a passagem à próxima fase, obviamente.
0: Sim, no grupo daqueles com dois pontos, uma equipa que se está a estrear, empatar com o Uruguai, exatamente, empatar com a Espanha. O empate com a Espanha, pronto, foi 0-0. Críticas de não ter o autocarro na baliza, mas
2: a Espanha ontem, aliás, estou aqui a olhar para isso exatamente, a Espanha ontem, depois estuvou, regoleou a Arábia Saudita.
0: E depois ontem que o Uruguai marcou dois golos, portanto, e dois grandes golos. O segundo foi um bocado, o guarda-redes saiu um bocado de contratempo, mas o primeiro foi um grande golo e o segundo também foi uma grande oportunidade ali do avançado de Cabo Verde. Portanto, olha, vamos lá ver, se calhar ainda se festeja mais aqui Cabo Verde do que Portugal, vamos ver como é que corre amanhã.
2: É verdade, esperemos que vamos dois à final, ganho melhor.
0: Vamos ver, está bem, obrigadíssimo então, Hugo.
2: Obrigado.
0: Vá, até à próxima. Ficaram aqui os destaques do dia desta segunda-feira, dia 22 de junho, aqui com o Hugo Rodrigues. As notícias estão de regresso aqui à tua Rua FM, à 1 da tarde e depois às 6 da tarde. Até já.
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0: Agora regressa a música Warpaint com White Out, este tema de 2016. Depois temos aqui umas mensagens da rua, Kai Tranada, Lover Friend, e ainda regressamos a Portugal com Entre Aspas e Segue-me. Portanto, mantei-te por aí, eu vou ficar por aqui até às 10, já falta pouco. Até já.
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Falta agora 5 minutos para as 10 da manhã. Terminou então aqui a minha passagem por mais um café duplo, primeiro desta semana. Sasek Brown, um bocado passou por aqui com a bilheira. Primal Scream com Country Girl, assim sim, está já a terminar. Azul com Cepa Torta, este tema 2026 já a seguir. E depois deixamos-te aqui com o reggae, aqui para descomprimir depois destas 2 horas. YG Marley, Praise Jah in the Moonlight, diretamente de 2024. Não esqueças que nós, a partir de quinta-feira, sexta-feira e sábado, vamos estar então no Festival MED. Parece que foi ontem que começámos a preparar isto e agora já é esta semana. Quando demos por nós, já terminou. Pois é, as coisas andam rápido. Hoje máximas de 27 graus, mínimas de 20, o céu um pouco nublado, já deves ter reparado, se ainda não saíste de casa, vais ter essa bela surpresa. Mas pronto, é bom, as temperaturas baixarem um bocadinho, que tem estado muito calor. Eu regresso amanhã à tarde para mais um sentido obrigatório. Até já. 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
1: Beatriz, bem-vinda às Confissões de Universitário.
2: Uhum.
1: Estás aqui a representar a licenciatura em Bioengenharia. Pronta para começar?
2: Sou Beatriz Alves, sou no terceiro ano de licenciatura de Bioengenharia aqui na UOLG.
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1: Beatriz, como é que descobriste a licenciatura em Bioengenharia na Universidade do Algarve?
2: Isso foi uma amiga minha, no caso, que ela estudou lá em cima comigo, na Arruda, no Ejafa, e ela que me apresentou ao Algarve. E ela inscreveu-se comigo e acabámos de experimentar no mesmo curso cá em baixo. Portanto, eu posso dizer que foi ela que me mostrou a Universidade do Algarve e que me mostrou o curso que atualmente eu estou.
1: Estás a gostar?
2: Estou, sim. Uma experiência engraçada.
1: E viver sozinha também, não é?
2: Exato, sim. Graças a Deus tenho uma colega de casa incrível que nós partilhamos muitas histórias e muitas aventuras. Não troco por nada.
1: 3 anos de muita história.
2: 3 anos de muita história, desde o primeiro ano.
1: E como é que explicas a licenciatura em Bioengenharia para alguém que nunca ouviu falar em Bioengenharia?
2: Exato, imagino. É basicamente, como o próprio nome diz, é uma engenharia, mas esta vertente de ter o bio é muito subjetiva, porque lá está, o curso acaba por ter várias aberturas, quer a nível de engenharia biológica, também temos pessoas que foram para engenharia biomédica, e eu própria quero ir para engenharia mecânica, portanto assim, está tudo bem, não é nada restrito, ou seja, temos todas as bases que qualquer engenharia tem, e por mim depois ramificar para os gostos de cada pessoa.
1: E o que é que estás a gostar mais no curso?
2: Mais do curso, para além das pessoas. Temos pessoas assim que estão mesmo aqui no coraçãozinho guardadas. Eu gostei maioritariamente das primeiras cadeiras com a base de matemática, que é aquelas que eu me identifico mais. E também, porque eu não quero nada de investigação, todos os laboratórios para mim é uma tortura. É verdade. E então, uma cadeira que eu posso dizer que eu gostei imenso, que muitos vão me achar maluca, mas é álgebra. Eu amei álgebra. Álgebra e análise 2. Adorei. Até que o professor Hermogildo, aquilo era um forró do pecado. Era. O professor na primeira aula vira-se para mim e diz: ai, a menina também foi o teu Algarve. E eu: ainda te esqueço do Algarve, professora. Opa, juro, olha. Eu tinha assim com caras pérolas que saíam dali daquelas aulas.
1: E sentes que esta licenciatura é mais prática ou mais teórica?
2: Acabamos por ter um misto. Por exemplo, agora em laboratórios de engenharia biológica, nós só temos laboratórios e depois é só relatórios, portanto, isso é bastante prático. Em biomecânica também, que é uma cadeira que nós temos também, também é só trabalhos, também por escrito, e portanto este terceiro ano é mais maçudo a nível de trabalhos. Uhum. Primeiro ano era super teórico, como desde quando é que análise 2, álgebra, era química orgânica, química em geral, mesmo dentro dos laboratórios, acaba por ser uma coisa bastante teórica, como também fisiopatologia, anatomofisiologia também, são cadeiras muito maçudas no curso.
1: Na licenciatura em Bioengenharia, vocês têm uma disciplina chamada Laboratórios de Engenharia Biomédica. O que é que vocês fazem por lá?
2: Esta cadeira, a meu ver, é a cadeira que mais conseguimos pegarem todos os nossos conhecimentos que adquirimos desde o primeiro e do segundo ano e aplicá-la no terceiro. Uhum. Quer a nível de anatomofisiologia, do estudo da anatomia humana e da fisiologia, e de fisiopatologia, que é o estudo de casos clínicos também. E aí, nessa cadeira, o que é que fazemos? Recebemos dados e depois nós vamos implementá-los em MATLAB. Isto sempre preferencialmente escolhido em MATLAB. Também podia ser feito em Python, porque nós tínhamos a dedução à programação científica. E aqui era, nós recebíamos, por exemplo, um eletroencefalograma, filtrávamos os dados porque podia ter ruído e nós a partir daí analisávamos se a pessoa poderia ter uma arritmia ou outra patologia ou outro tipo de patologia. E isto acaba por ser

0: um intermediário entre o médico e o... não entre o médico e o paciente, mas para chegar o resultado ao paciente. Okay. No sentido em que nós fazemos essa filtragem dos dados e o médico depois a partir daí consegue analisar e chegar a resposta dessa doença ao paciente.
1: É basicamente isso.
0: É basicamente isso.
1: E futuramente, e tendo em conta as saídas profissionais desta licenciatura, o que é que tu pretendes fazer?
0: Eu pretendo tirar um mestrado, estou-me agora a inscrever no ISEL para Engenharia Mecânica, lá está, nada a ver assim com o curso, além de estar a fazer o estágio com o meu professor de fenómenos de transferência, que ele dá as aulas de mestrado de Engenharia Mecânica cá no Algarve. E pronto, essa era a minha primeira e única opção, não existe outra.
1: Mas normalmente as pessoas que querem bioengenharia normalmente querem ir para o quê?
0: Área de investigação, muitas delas. Exato.
1: Vão mais para a investigação?
0: Sim, vão mais para a investigação.
1: E esta licenciatura, para além de ter a parte de investigação, tem também a parte
0: também
1: de
0: tem
1: de
0: outras
1: prática.
0: Vertentes, porque é isso, não é uma coisa limitativa que me restringe só àquilo. Também dá para áreas de engenharia biológica também, também de microbiologia também, não é... Lá está. Além, temos a competência para a engenharia, mas também temos as outras competências de biologia, biologia marinha, bioquímica, biotecnologia, que é um curso irmão nosso. Uhum. E então pronto, e a meu ver, o que me fez escolher, lá está, essa licenciatura foi precisamente essa abertura que o curso tem.
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1: Vamos passar agora a uma sequência de perguntas rápidas e eu vou-te pedir para tu responderes o mais rapidamente possível.
0: Okay.
1: Disciplina mais trabalhosa?
0: Álgebra.
1: Exame final ou avaliação contínua?
0: Ai, avaliação contínua, 100%.
1: Estudar durante o semestre ou perto da avaliação?
0: Ai, durante o semestre, essa cadeira não dá. Não dá.
1: Disciplina que voltavas a repetir?
0: Voltava a repetir... Análise 2.
1: Um objeto que representa o teu curso?
0: Um objeto, o nosso Biomax.
1: Genética molecular ou termodinâmica e cinética?
0: Termodinâmica e cinética porque é uma coisa que eu gosto mais.
1: E para fechar, qual é a tua confissão como universitária?
0: Minha confissão é que isto no primeiro ano dá para tudo. Dá para tudo. Dá para sair, dá para conviver. Não se... Mas a partir do segundo ano e do terceiro é bom que a partir do PIB, porque depois é muito trabalho, muita matéria maçuda para estudar, mas as coisas fazem-se. Não é preciso ter medo.
1: Obrigada.
0: Obrigada. Olha.
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1: De 25 a 28 de junho, Loulé recebe o Festival MED para a sua 22ª edição. O MED é um festival do World Music que se afirma como uma referência europeia com conceito diferenciador e uma forte identidade. Com Sérgio Godinho, Expresso Transatlântico, Bonga e muito mais. 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
2: Olá, muito boa tarde. Vila Real de Santo António está a reforçar a oferta habitacional com a criação de 114 novos fogos para arrendamento acessível e a reabilitação de 143 habitações sociais no bairro de Santo António. As novas casas, financiadas pelo Plano de Recuperação e Resiliência, deverão estar disponíveis para concurso após a sua aquisição pela Câmara Municipal, prevista para julho. O objetivo é apoiar famílias com rendimentos intermédios através de rendas acessíveis. Já as obras de reabilitação no bairro de Santo António deverão estar concluídas até ao final de agosto. As intervenções incluem a renovação integral das habitações, desde redes elétricas e canalizações até cozinhas e casas de banho. No total, o Conselho está a investir mais de 100 milhões de euros em projetos financiados pelo PRR, incluindo a recuperação de 372 fogos sociais numa das maiores operações de habitação alguma vez realizadas no município. Hugo Pereira é o novo presidente da Federação Regional do Algarve do Partido Socialista. O autarca de Lagos foi eleito com 97,3% dos votos, sucedendo a Luís Graça na liderança dos socialistas algarvios. O novo dirigente afirma que a principal missão para os próximos 2 anos é reconquistar a confiança dos algarvios e reforçar o peso político da região junto do governo e da direção nacional do partido. Entre as prioridades apontadas estão a construção do Hospital Central do Algarve, o reforço das políticas de habitação e medidas que respondam ao elevado custo de vida na região. Hugo Pereira toma posse no próximo dia 11 de julho, durante o Congresso Regional do PS, que vai decorrer em Faro. 4 algarvios foram eleitos para órgãos nacionais e regionais do PSD durante o Congresso do Partido que decorreu este fim de semana em Anadia. Filomena Sintra foi reconduzida na Comissão Política Nacional, enquanto Elsa Cordeiro passa a integrar o Conselho Nacional. Já Gameiro Alves foi igualmente eleito para o Conselho Nacional e Teresa Correia para o Conselho de Jurisdição Sul. Segundo o PSD, estas escolhas reforçam a representação do Algarve nas estruturas de decisão do partido e permitem levar para o plano nacional as principais preocupações e desafios da região. João Rezende é o terceiro reforço do Farense para a época 26-27. Após uma época no terceiro escalão espanhol, o avançado de 23 anos regressa a Portugal e assina por 2 épocas com o clube de Faro. Formado no Benfica e no Vitória de Guimarães, João Rezende representou ainda a União de Leiria e Académica, tendo sido internacional pelas seleções jovens de Portugal. O Farense continua assim a reforçar o plantel para a segunda liga depois das chegadas de Gonçalo Silva e Zolotic. Por agora a informação está completa, regresso às 18h, mas todas as notícias completas estão disponíveis em sulinformação.pt.
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1: Beatriz, bem-vinda às Confissões de Universitário. Estás aqui a representar a licenciatura em Bioengenharia. Pronta para começar?
2: Sou Beatriz Alves, sou no terceiro ano de licenciatura de Bioengenharia aqui na UOLG.
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1: Beatriz, como é que descobriste a licenciatura em Bioengenharia na Universidade do Algarve?
2: Isto foi uma amiga minha, no caso, que ela estudou lá em cima comigo, na Arruda, no Ejafa, e ela que me apresentou o Algarve. E ela inscreveu-se comigo, acabámos de juntar no mesmo curso cá em baixo. Portanto, posso dizer que foi ela que me mostrou a Universidade do Algarve e que me mostrou o curso que atualmente eu estou.
1: Estás a gostar?
2: Estou, sim. Uma experiência engraçada.
1: Muito e viver sozinha também, não é?
2: Exato, sim. Graças a Deus tenho uma colega de casa incrível que nós partilhamos muitas histórias e muitas aventuras. Não troco por nada.
1: 3 anos de muita história.
2: 3 anos de muita história, desde o primeiro ano.
1: E como é que explicas a licenciatura em Bioengenharia para alguém que nunca ouviu falar em Bioengenharia?
2: Exato, imagino. É basicamente, como o próprio nome diz, é uma engenharia, mas esta vertente de ter o bio é muito subjetiva, porque lá está, o curso acaba por ter várias aberturas, quer a nível de engenharia biológica, também temos pessoas que foram para engenharia biomédica, e eu própria quero ir para engenharia mecânica, portanto assim, está tudo bem, não é nada restrito, ou seja, temos todas as bases que qualquer engenharia tem, e permite depois ramificar para os gostos de cada pessoa.
1: E o que é que estás a gostar mais no curso?
2: Mais do curso, para além das pessoas. Temos pessoas assim que estão mesmo aqui no coraçãozinho guardadas. Eu gostei maioritariamente das primeiras cadeiras com a base de matemática, que é aquelas que eu me identifico mais. E também, porque eu não quero nada de investigação, então os laboratórios para mim é uma tortura. É verdade. E então, uma cadeira que eu posso dizer que eu gostei imenso, que muitos vão me achar maluca, mas é álgebra. Eu amei álgebra. Álgebra e análise 2. Adorei. Então, com o professor Hermogildo, aquilo era um forrobado ao pecado. Era. O professor na primeira aula vira-se para mim e diz: ai, a menina tem meu filho, teu Algarve, viu? E eu: ainda te sou do Algarve, professora. Opa, juro, olha. Eu tinha assim com caras pérolas que saíam dali daquelas aulas.
1: E sentes que esta licenciatura é mais prática ou mais teórica?
2: Acabamos por ter um misto. Por exemplo, agora em laboratórios de engenharia biológica, nós só temos laboratórios e depois é só relatórios, portanto, isso é bastante prático. Em biomecânica também, que é uma cadeira que nós temos também é só trabalhos, também por escrito, e portanto este terceiro ano é mais maçudo a nível de trabalhos. Uhum. Primeiro ano era super teórico, como desde quando é que análise 2, álgebra, era mesmo química orgânica, química geral, mesmo dentro dos laboratórios, acaba por ser uma coisa bastante teórica, como também fisiopatologia, anatomofisiologia também, são cadeiras muito maçudas no curso.
1: Na licenciatura em Bioengenharia, vocês têm uma disciplina chamada Laboratórios de Engenharia Biomédica. O que é que vocês fazem por lá?
2: Esta cadeira, a meu ver, é a cadeira que mais conseguimos pegarem todos os nossos conhecimentos que adquirimos desde o primeiro e do segundo ano e aplicá-la no terceiro. Uhum. Quer a nível de anatomofisiologia, do estudo da anatomia humana e da fisiologia, e de fisiopatologia, que é o estudo de casos clínicos também. E aí, nessa cadeira, o que é que fazemos? Recebemos dados e depois nós vamos implementá-los em MATLAB. Isto sempre preferencialmente escolhido em MATLAB. Também podia ser feito em Python, porque nós tínhamos a dedução à programação científica. E aqui era, nós recebíamos, por exemplo, um eletroencefalograma, filtrávamos os dados porque podia ter ruído e nós a partir daí analisávamos se a pessoa poderia ter uma arritmia ou outra patologia, ou outro tipo de patologia. E isto acaba por ser um intermediário entre o médico e o... não entre o médico e o paciente, mas para chegar o resultado ao paciente. Okay. No sentido em que nós fazemos essa filtragem dos dados e o médico depois a partir daí consegue analisar e chegar à resposta dessa doença ao paciente.
1: É basicamente isso.
2: É basicamente isso.
1: E futuramente, e tendo em conta as saídas profissionais desta licenciatura, o que é que tu pretendes fazer?
2: Eu pretendo tirar um mestrado, estou-me agora a inscrever no ISEL para Engenharia Mecânica, que lá está, nada a ver assim com o curso, além de estar a fazer o estágio com o meu professor de fenómenos de transferência, que ele dá as aulas de mestrado de Engenharia Mecânica cá no Algarve. E pronto, essa era a minha primeira e única opção, não existe outra.
1: Mas normalmente as pessoas que querem bioengenharia normalmente querem ir para o quê?
2: Área de investigação, muitas delas. Exato.
1: Vão mais para a investigação?
2: Sim, vão mais para a investigação.
1: E esta licenciatura, para além de ter a parte de investigação, tem também a parte
2: também
1: de
2: tem outras vertentes, porque é isso, não é uma coisa limitativa que me restringe só aquilo. Também dá para áreas de engenharia biológica também de microbiologia também. Não é lá está, além temos a competência base de engenharia, mas também temos as outras competências de biologia, biologia marinha, bioquímica, biotecnologia, que é um curso irmão nosso, uhum. E então pronto, e a meu ver, o que me fez escolher, lá está, essa licenciatura, foi precisamente essa abertura que o curso tem.
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1: Vamos passar agora a uma sequência de perguntas rápidas e eu vou-te pedir para tu responderes o mais rapidamente possível.
2: Okay.
1: Disciplina mais trabalhosa?
2: Álgebra.
1: Exame final ou avaliação contínua?
2: Ai, avaliação contínua, 100%.
1: Estudar durante o semestre ou perto da avaliação?
2: Ai, durante o semestre, essa cadeira não dá. Não dá.
1: Disciplina que voltavas a repetir?
2: Voltava a repetir... Análise 2.
1: Um objeto que representa o teu curso?
2: Um objeto, um nosso Biomax.
1: Genética molecular ou termodinâmica e cinética?
2: Termodinâmica e cinética, porque é uma coisa que eu gosto mais.
1: E para fechar, qual é a tua confissão como universitária?
2: Minha confissão é que isto no primeiro ano dá para tudo. Dá para tudo. Dá para sair, dá para conviver. Não se... Mas a partir do segundo ano e do terceiro é bom que a partir do PIB, porque depois é muito trabalho, muita matéria maçuda para estudar, mas... Mas as coisas fazem-se. Não é preciso ter medo.
1: Obrigada.
2: Obrigada. Olha.
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3: 5 horas, 3 minutos, hora. Olá, olá, muito boa tarde. Seja bem-vindo a este Sentido Obrigatório de segunda-feira, dia 22 de junho. É comigo que vai estar até bem perto das 7 da tarde, neste que é, pode-se dizer, um sentido obrigatório um bocadinho especial. Este foi um fim de semana de Rock in Rio Lisboa e a tua Rua FM esteve por lá, melhor dizendo, eu estive por lá a fazer, pode-se dizer, reportagem, a fazer também alguns conteúdos que, entretanto, vão sair nas nossas redes sociais. Por isso, se queres saber de tudo e mais alguma coisa que se passou no Rock in Rio durante este fim de semana, é só ficares aí desse lado, ligado nos 102.7 ou em rua.pt, até porque a Cidade do Rock voltou a abrir as portas para esta 21ª edição. Já são mais de 2 décadas a marcar aqui a história da música e também do entretenimento em Portugal, e podemos dizer que estamos aqui no meio, precisamente no meio, de 2 fins de semana incríveis de Rock in Rio. Um já foi e vou trazer todas as novidades daquilo que se passou, e o próximo está aí. A semana vai passar a correr certamente e o próximo fim de semana de Rock in Rio também promete. Vou trazer-te alguns testemunhos de estudantes da universidade e ex-estudantes da Universidade do Algarve que estiveram no Rock in Rio, sim, porque eu estive à procura deles, mas também vou-te trazer alguns conteúdos, algumas novidades, algumas curiosidades que aconteceram durante este fim de semana. Por isso, fica desse lado, ligado nos 102.7 ou em rua.pt, e começamos ao som de Napa, eles que marcaram esta edição do Rock in Rio.
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0: O grupo do Funchal Napa com Assim Sem Fim a tocar na tua Rua FM. Eles que, como te disse há pouco, foram um dos grupos que atuou no passado sábado no Rock in Rio Lisboa, o dia 20 de junho, que estava esgotado, foi dedicado ao universo pop e acabou por reunir algumas das maiores estrelas da atualidade e também acabou por se afirmar como uma celebração da música que domina aqui os tops mundiais. Este primeiro dia teve nomes como Katy Perry, Charlie Puth, Pedro Sampaio, Kalema, teve também a Nena, o Maninho, se não me falha a memória, teve também noutro dos palcos Bárbara Bandeira, os Napa, teve muitos artistas que acabaram por marcar aqui um bocadinho que acabam por marcar aqui um bocadinho a música pop e que foram preenchendo estes palcos. Teve também o nosso Zarco, nosso, entre aspas, porque a música acaba por nos tocar um bocadinho no coração e acaba por ser sempre nosso. O Zarco teve também lá com o 1, 2, 3 e foram muitos os nomes que passaram neste primeiro dia de Rock in Rio Lisboa 2026. Estes nomes que são que nos são caros, e eu estive aqui, as portas abriram à 1 da tarde e eu fui logo a correr para as portas para apanhar os primeiros festivaleiros, e não é que passado 2-3 minutos das portas abrirem temos logo uma entrada estonteante para tirar fotografias, e eu encontrei a Marta, ela que foi estudante aqui na Universidade do Algarve e que tinha expectativas altas. Olhem, até cantou um bocadinho para a rua.
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0: E na busca por gente do Algarve, encontro logo aqui uma ex-estudante do Algarve. Marta, vieste ao Rock in Rio ver quem?
2: Pedro Sampaio, principalmente.
0: Diz-me uma e canta lá um bocadinho, vá.
2: Vai no cavalinho, vai.
3: Vai no cavalinho, vai, vai. Vai no cavalinho, vai, vai, vai.
4: Vai no cavalinho, vai, vai. Ou vai no cavalinho, vai, vai, vai.
0: Olha, o que é que não pode faltar num dia de Rock in Rio como hoje?
2: Eu arrependi-me de ter trazido um leque.
0: Mas olha que o Pedro Sampaio acho que vai dar aí leque. Se o Rock in Rio fosse uma cadeira de universidade, era daquelas difíceis ou das mais fáceis?
2: Das mais práticas, acho que eu, tipo audiovisual.
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0: E este foi só um dos conteúdos que nós andámos por lá a gravar, nós, eu e a Rua. Isto porque, se estiveres atento a este sentido obrigatório especial edição Rock in Rio Lisboa 2026, olha, se calhar até vais ter aqui um bocadinho da conferência de imprensa do Pedro Sampaio. O que é que me dizes? Para isso, é só ficares desse lado no 102.7 ou em rua.pt. Mas, na entrada, assim que abriram as portas à 1 da tarde, houve também outras novidades, como uma delas que está aqui à minha frente. Posso dizer que é um animal, é verde e é fofinho. Não sei se sabes daquilo que estou a falar ou não, vais ter de ficar ligado desse lado para saberes do que é que eu estou a falar. Dizer-te também que todos os festivaleiros, os primeiros festivaleiros que entram no Rock in Rio, todos os dias, seja no fim de semana passado, seja no próximo fim de semana, podem correr para o palco e nessa corrida certamente lhes vai ser entregue um destes peluches que eu tenho aqui à minha frente. Entretanto, já te falo disso mais daqui a pouco. Agora, que tal irmos aqui à nossa música da Rua FM? Porque eu acho que é também dessa que tu estás aí, é também por essa que tu estás aí desse lado e que gostas de ouvir. Entretanto, bora lá a ela. Passa-se para outra.
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0: 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A seguir, vamos já ao Fora de Portas, por isso prepara a tua agenda ou então o teu telemóvel e aponta todas as sugestões culturais que a tua rua tem para te dar. Agora ficamos ao som de Dijon. O tema chama-se Yahama e toca agora.

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5: E é do Algarve para o mundo que ela se apresenta, Cristina Cherry, a.k.a. Cristina Vieira, aqui uma compositora e cantora algarvia, a trazer-te Can You Be Mine, um tema de 2024, a seguir falamos mais sobre esta edição do Rock in Rio Lisboa.

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1: João Pedro Paes com Bispo neste recomeço, 5 horas 26 minutos, e dizer-te que estamos a falar sobre Rock in Rio Lisboa 2026 neste sentido obrigatório de hoje, segunda-feira, dia 22 de junho, e dizer-te que também para o Rock in Rio este está a ser um recomeço. E porquê? Porque depois da pandemia e depois de um Parque da Bela Vista que era tão elogiado, temos agora uma nova localização, o Parque Tejo, e este ano ainda sofreu novas alterações, é verdade. Tem mais 25 mil metros quadrados de área, tem mobilidade reforçada, tem mais instalações sanitárias, mais pontos de água, novas experiências distribuídas por todo o recinto, e o festival apresenta-se e apresentou-se já neste fim de semana que passou, mais preparado do que nunca para receber milhares de visitantes. Foram mais de 100 mil os que estiveram tanto no sábado como no domingo, 100 mil no sábado, 100 mil no domingo, mas não nos podemos esquecer que a música continua a ser aqui o coração da experiência Rock in Rio Lisboa. E da programação deste fim de semana, mais precisamente do primeiro dia, tivemos um grande nome que veio do Brasil de propósito para o Rock in Rio Lisboa. Foi ele, Pedro Sampaio. Já a Marta ainda há pouco dizia que queria vê-lo em palco, e foram milhares os que também quiseram estar no Parque Tejo para assistir ao concerto de Pedro Sampaio. A rua teve aqui a oportunidade de marcar presença na conferência de imprensa, e eu agora trago-te um bocadinho daquilo que o Pedro Sampaio revelou aos jornalistas, neste caso sobre o funk e sobre a música brasileira.
2: Porque, de fato, o funk é um ritmo brasileiro que enfrenta suas dificuldades no Brasil, só que também, ao mesmo tempo, ganha um espaço internacional a cada dia que passa. Eu hoje estou vivendo um momento de expansão da minha carreira, estou sendo convidado para músicas, convidado para festivais fora do Brasil, por ser brasileiro, pelo ritmo do funk, e, enfim, eu me sinto abraçado por onde eu faço. E ter o espaço aqui, no Rock in Rio Lisboa, no Palco Mundo, é como se fosse uma criança realizando um sonho. A última vez que eu estive no Rock in Rio foi no Palco Gal. A gente bateu o recorde de público, tava lotadaço. E eu acho que por conta disso, por conta do amor e o carinho, o respeito que o público de Portugal tem comigo, hoje a gente tá ocupando esse lugar do Palco Mundo no Rock in Rio Lisboa. E com a música brasileira e com o funk. Então, assim, é uma gratidão muito grande.
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1: E aquilo que o Pedro Sampaio não fazia ideia era dos milhares que estariam à sua frente diante do Palco Mundo. Sim, porque ao entrar na cidade do rock, aquilo é um mundo. Mas é impossível não reparar mesmo no Palco Mundo, que acaba por ser aqui o epicentro dos grandes espetáculos e também o coração do festival. No sábado teve Kalema a abrir, depois teve Pedro Sampaio, Charlie Puth, e a terminar, a Katy Perry, que deu um grande, grande, mesmo grande concerto. O Palco Mundo teve estes nomes no sábado. Daqui a pouco vamos ouvir um bocadinho mais sobre esta conferência de imprensa do Pedro Sampaio, em que a rua esteve presente. Mas agora voltamos à nossa programação habitual, à nossa melhor música da tua Rádio no Sul. É ela, Carolina de Deus. E o tema é esse mesmo. Tu não fazes ideia, ela não faz ideia, o Pedro Sampaio não fazia ideia, e nós também não fazíamos ideia.
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1: E tu perguntas-te, fazer ideia de quê? De que o Rock in Rio ia ser como foi. Mas disso falo-te mais à frente, e vou-te falar durante este sentido obrigatório.

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0: 22 minutos das 6 da tarde, fica agora com Rara. A banda de Lisboa traz-te o tema Filha Bastarda. A seguir, vamos às mensagens da rua.

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10: E pegando nas confissões do universitário, se não tiveste a oportunidade de ouvir hoje a edição desta semana das confissões, é só passares pelo nosso site, pelas nossas plataformas e ires até lá e veres o curso que foi hoje, que, se não me falha a memória, foi Bioengenharia. Entretanto, estamos aqui a 15 minutos das 6 da tarde a falar-te sobre Rock in Rio Lisboa. O fim de semana passado foi marcado por tal. Próximo fim de semana também vai ser fim de semana de Rock in Rio. Aqui para a rua vai ser fim de semana, semana e fim de semana de Festival Med. Mas neste sentido obrigatório, estou-te a falar um bocadinho sobre esta edição de 2026 da Cidade do Rock e dizer-te que uma das coisas que impressiona quem chega à Cidade do Rock é que o Rock in Rio é muito mais do que concertos. Existem zonas de descanso, experiências interativas, gastronomia, animação permanente e também espaços para todas as idades. Há famílias inteiras, há grupos de amigos, há visitantes de vários países a partilhar o mesmo espaço e depois cria-se aquele ambiente muito próprio que caracteriza o Rock in Rio. Ouve-se falar inglês, português, espanhol, brasileiro, português do Brasil, e são muitos os idiomas que se falam por lá, mas eu neste Rock in Rio estive à procura de estudantes e ex-estudantes da Universidade do Algarve que estivessem por lá a aproveitar o Rock in Rio Lisboa da melhor maneira, e o Rafael foi um deles. Foi um dos estudantes, neste caso ex-estudante da Universidade, que andava por lá e eu, claro, estive à conversa com ele.
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10: Primeira vez no Rock in Rio?
11: Primeira vez no Rock in Rio, sim.
10: Compensa vir do Algarve de propósito para o Rock in Rio Lisboa?
11: Eu acho que compensa, eu acho que é um grande festival, é um festival que por si só tem uma organização enorme, dos maiores do país. Fica um pouco atrás do Rock in Rio original brasileiro, mas não é por isso que não deixa de ser um grande festival, ao nível, se calhar, o melhor do país.
10: E quem é que tu queres ver hoje?
11: Pá, eu vim cá para ver especialmente o Charlie Puth. Pá, mas estou aberto a qualquer coisa. Os Napa estão a dar o concerto agora. Também vamos querer ver Pedro Sampaio, Katy Perry, Bárbara Bandeira também vai tocar cá hoje. Estou cá para aproveitar.
10: Tu que és ex-aluno da Universidade do Algarve, tens visto gente da Universidade do Algarve?
11: Pá, no meio de milhares e milhares de pessoas, é impossível encontrar alguém.
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10: Mas o certo é que eles andavam por lá. Foram muitos os estudantes da Universidade do Algarve que vi por lá, uns mais conhecidos, outros menos, mas são e foram muitos os estudantes que vão a este Rock in Rio Lisboa. E dizer-te que se os nomes mais conhecidos são sempre aqueles que nos vêm logo à boca quando estamos a falar de artistas para ver no Rock in Rio, dizer-te que este também é um festival que destaca aqui alguns nomes menos conhecidos, mas que também têm marcado aqui o universo digital em Portugal. Falo-te do Zarco, mais conhecido pelo conteúdo que cria para as redes sociais, mas também pela sua música, desde 1, 2, 3, que se tornou conhecido e que foi um dos artistas presentes nesta edição do Rock in Rio Lisboa. É ele que toca agora na tua Rua FM. O tema chama-se Leste e vais poder ouvir aqui no 102.7 ou em rua.pt.

0: 6 horas, 1 minuto, Projeto Azul com a escuridão clara a tocar na tua UFM. A seguir, fica com a informação e com a nossa Soraya Varela.
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3: Olá, muito boa tarde. Vila Real de Santo António está a reforçar a oferta habitacional com a criação de 114 novos fogos para arrendamento acessível e a reabilitação de 143 habitações sociais no bairro de Santo António. As novas casas, financiadas pelo Plano de Recuperação e Resiliência, deverão estar disponíveis para concurso após a sua aquisição pela Câmara Municipal, prevista para julho. O objetivo é apoiar famílias com rendimentos intermédios através de rendas acessíveis. Já as obras de reabilitação no bairro de Santo António deverão estar concluídas até ao final de agosto. As intervenções incluem a renovação integral das habitações, desde redes elétricas e canalizações até cozinhas e casas de banho. No total, o Conselho está a investir mais de 100 milhões de euros em projetos financiados pelo PRR, incluindo a recuperação de 372 fogos sociais numa das maiores operações de habitação alguma vez realizadas no município. Hugo Pereira é o novo presidente da Federação Regional do Algarve do Partido Socialista. O autarca de Lagos foi eleito com 97,3% dos votos, sucedendo a Luís Graça na liderança dos socialistas algarvios. O novo dirigente afirma que a principal missão para os próximos 2 anos é reconquistar a confiança dos algarvios e reforçar o peso político da região junto do governo e da direção nacional do partido. Entre as prioridades apontadas estão a construção do Hospital Central do Algarve, o reforço das políticas de habitação e medidas que respondam ao elevado custo de vida na região. Hugo Pereira toma posse no próximo dia 11 de julho, durante o Congresso Regional do PS, que vai decorrer em Faro. 4 algarvios foram eleitos para órgãos nacionais e regionais do PSD durante o Congresso do Partido que decorreu este fim de semana em Anadia. Filomena Sintra foi reconduzida na Comissão Política Nacional, enquanto Elsa Cordeiro passa a integrar o Conselho Nacional. Já Gameiro Alves foi igualmente eleito para o Conselho Nacional e Teresa Correia para o Conselho de Jurisdição Sul. Segundo o PSD, estas escolhas reforçam a representação do Algarve nas estruturas de decisão do partido e permitem levar para o plano nacional as principais preocupações e desafios da região. João Rezende é o terceiro reforço do Farense para a época 26-27. Após uma época no terceiro escalão espanhol, o avançado de 23 anos regressa a Portugal e assina por 2 épocas com o clube de Faro. Formado no Benfica e no Vitória de Guimarães, João Rezende representou ainda o União de Leiria e Académica, tendo sido internacional pelas seleções jovens de Portugal. O Farense continua assim a reforçar o plantel para a segunda liga depois das chegadas de Gonçalo Silva e Zolotic. Por agora a informação está completa. Regressamos amanhã às 9:30 da manhã com os destaques do dia, uma parceria com o Jornal Sul Informação.
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2: 6 horas, 5 minutos, bem-vindo a esta segunda hora de Sentido Obrigatório de hoje, segunda-feira, dia 22 de junho. Estás comigo, Ruben Bento, a fazer-te companhia neste teu regresso a casa. Podes dizer que a meio da tarde, sim, porque os dias já são grandes. Ontem foi solstício de verão, por isso, a partir de agora, os dias são sempre a decrescer no tempo, ou melhor dizendo, na luminosidade. Mas dizer-te que este Sentido Obrigatório está a ser especial Rock in Rio Lisboa 2026. Eu andei por lá este fim de semana e trago-te todas as novidades, tudo aquilo que eu consegui, pronto, a esta emissão. Mas para isso é ficares ligado nos 102.7 ou em rua.pt, até porque nós estivemos na conferência de imprensa com o Pedro Sampaio e trago-te mais aqui uns soundbites para ti. Tenho também outras reações de estudantes da Universidade do Algarve e também tenho aqui um companheiro de emissão, mas disso já te falo a seguir. Agora vamos à música da tua rua.
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2: 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Rita Onofre com Sinto-te Tão a tocar na tua Rua FM. 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

0: Rita Onofre. Ela pediu para dizer o nome outra vez e eu disse Rita Onofre. Foi Rita Onofre com Sinto de Tão a tocar na tua Rua FM, 6 horas 10 minutos, e dizer-te que estamos a falar sobre Rock in Rio Lisboa e esta edição trouxe várias novidades aqui à cidade do rock. Uma das que mais chama a atenção, e porquê é que será que chama mais a atenção? Porque acontece no céu. Sim, chama-se The Flight e junta 5 aviões acrobáticos, música sincronizada e também centenas de efeitos pirotécnicos aqui num espetáculo pensado exclusivamente para esta 21ª edição de Rock in Rio. É uma experiência que os festivaleiros não estão assim à espera, a não ser que tenham ido ver o programa, mas é uma experiência que estamos ali entre um concerto e outro no palco mundo e começamos a olhar para o céu e a ver estes 5 aviões acrobáticos a fazerem um espetáculo, pode-se dizer, memorável. Este espetáculo acontece todos os dias do festival, por isso, no próximo fim de semana, se fores ao Rock in Rio Lisboa, podes olhar para o céu ali por volta das 6 da tarde e rapidamente vais ver os aviões acrobáticos ali a fazer manobras de um lado para o outro, por cima do Rio Tejo e também por cima do recinto da Cidade do Rock. Entretanto, dizer-te também que o artista que toca a seguir também vai estar no próximo fim de semana no Rock in Rio Lisboa 2026. É ele, como é que eu te posso dizer? É ele, prata da casa, é português, claro, boa música portuguesa a tocar no Rock in Rio Lisboa. Chama-se Ciro e o tema que vem aí, eu tenho a certeza que tu vais gostar.
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0: Certamente é um dos nomes aguardados para o próximo fim de semana. É ele, o Ciro, aqui neste caso com o Peruca, traz-te o tema Bom Peixe.

0: Então mais uma vez. E acabou-se com Lei do Retorno.
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0: 6 horas, 17 minutos e dizer-te que o primeiro fim de semana de Rock in Rio já passou e confirmou mais uma vez porque é que este continua a ser um dos maiores festivais da Europa. Os dois primeiros dias esgotaram, sim, estiveram 100 mil pessoas, mais de 100 mil pessoas em cada um dos dias. Milhares de festivaleiros passaram pela cidade do rock e o ambiente fez jus ao cartaz, com concertos muito aguardados e também uma enorme diversidade de públicos. No primeiro dia, tivemos um dia mais dedicado ao pop, em que tivemos, por exemplo, a grande e enorme Katy Perry em palco a fechar o primeiro dia no palco mundo, mas também tivemos Pedro Sampaio aqui a animar as delícias de milhares de fãs que, acredito eu, e por aquilo que pude testemunhar, confirma-se, foram de propósito para ver Pedro Sampaio no Rock in Rio Lisboa e também fazer o maior cavalinho do mundo. Sim, disso já te falo um bocadinho mais a seguir, mas agora dizer-te que nós, Rua FM, Rádio Universitária do Algarve, tivemos o privilégio de estar presentes na conferência de imprensa com o Pedro Sampaio, em que não conseguimos fazer nenhuma pergunta, mas estivemos a ouvir aquilo que ele tinha para dizer a outros órgãos de informação e trago-te agora aqui um pequenino excerto desta conferência de imprensa em que ele nos fala sobre o seu percurso e depois veio a testemunhar-se esta mesma história em cima do palco. Disso também já te falo a seguir. Pode ser? 6 horas 19 minutos. Vamos lá ouvir o que o Pedro Sampaio tem para dizer e já voltamos.
2: 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Apesar de já ter conquistado muita coisa, eu acho que eu conquistei muita coisa em pouco tempo. Então eu sempre me encontro nesse lugar de um aprendiz. Eu tô sempre aprendendo, conhecendo gente nova, conhecendo, tendo novas experiências. Eu tô nesse momento de expansão, de internacionalização, mas com certeza tem muito o que construir. Eu acho que o funk, principalmente, tem muito o que crescer ainda e a cultura brasileira internacionalmente. Eu acho que a gente tem que ser fiel às nossas raízes, mas também ser aberto a oportunidades. E eu, enquanto produtor, eu sempre me sinto uma ponte entre culturas. Então, quando eu faço uma parceria com o J Balvin, eu quero pegar a cultura dele, misturar com a minha e criar uma música que exalte as nossas culturas, sabe? Então, eu acho que eu tô muito nesse lugar de conectar e fazer o povo dançar com a música brasileira.
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0: E foram milhares os que dançaram ao som de Pedro Sampaio no primeiro dia, mas também foram milhares os que estiveram ontem, segundo dia de Rock in Rio Lisboa, ao som de bandas bem conhecidas como Linkin Park, por exemplo, mas também Tara Perdida. Os Tara Perdida estiveram a abrir um dos palcos ontem, domingo, dia 21 de junho. A banda portuguesa de punk rock, formada a 10 de junho de 1995, foi também, pode-se dizer, um dos cabeças de cartaz de um dos palcos deste Rock in Rio Lisboa edição 2026, esta 11ª edição. Mas foram muitos artistas que passaram por este Rock in Rio no passado fim de semana, mas também que vão passar no próximo fim de semana. A seguir, já te trago um pouco mais sobre a conferência de imprensa com o Pedro Sampaio, mas e que tal ficarmos agora ao som do Tara Perdida, a banda portuguesa de punk rock, com um tema que eu acho que tu conheces muito bem.
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0: E daquilo que eu tenho percebido neste Rock in Rio Lisboa é tudo ou nada, seja com o Tara Perdida ou seja com quem for. A seguir, falo também sobre este peluche que tenho aqui comigo, mas bora lá, tudo ou nada.

0: Não vais tu, nem vou eu. 6 horas e 24 minutos e depois de estar perdida, eles que marcaram ontem o dia de Rock in Rio Lisboa, dia 21 de junho, dizer-te que tenho mais coisinhas para ti. Já adivinhaste que pelúcia é que eu tenho aqui em cima da mesa de emissão? Então vou-te dar 3 dicas. Então, é um peluche verde, é um sapo e é do Rock in Rio. Adivinhaste? Então pronto, é um sapo do Rock in Rio. É isso mesmo. Brincadeiras à parte, este é um dos peluches que os primeiros festivaleiros a entrarem na cidade do rock, ali por volta da 1 da tarde, quando as portas se abrem, é um dos prémios que aqueles festivaleiros que começam a correr em direção ao palco mundo podem apanhar um destes sapos e depois se encontrarem um sapo grande de uma marca que eu não vou dizer aqui qual é, mas que já disse o nome várias vezes, podem ganhar bilhetes para o Rock in Rio para outros dias. Por isso, eu a gravar aqui conteúdo com a nossa Rua FM, foi-me oferecido um destes sapos, o qual a nossa equipa aqui da rua batizou por Ruru Sampaio. Será que explico o que é que isto significa? Ou vou deixar na incógnita? Não sei. Vou pensar. Mas dizer-te que um dos nomes que me levou a este Rock in Rio foi, sim, o de Pedro Sampaio. Eu que gostava de o entrevistar e gostava de ver um concerto dele ao vivo. E olha que não desgostei. Até gostei bastante. Sendo que às 7 da tarde, Rock in Rio, às 7 da tarde, Pedro Sampaio, deveria ser algo mais lá para o final da noite, mas pronto, gostei bastante, foi um dos concertos que me marcou o dia e este concerto teve algo em particular. Pedro Sampaio, como todos sabemos, é DJ e começou de uma maneira bastante particular. Ele, no meio de músicas, acabou por falar um bocadinho sobre este seu início e também deixou uma mensagem especial a todos aqueles que estavam, a todos aqueles 100 mil que estavam à sua frente, entre tenda VIP, entre palco. Ele deixou uma mensagem que eu gostava de vos trazer aqui e que, se para mim se tornou uma lição, ou melhor dizendo, algo que vou levar para a vida, eu acho que vocês também o devem fazer. A mensagem é simples, se calhar já a ouviste, mas é bastante inspiradora. Eu gostei, sinceramente, eu gostei. Entretanto, enquanto estou aqui a tentar recuperar... Não, acho que já consegui. Dizer-te que Pedro Sampaio esteve à conversa com a Rua FM, nós fomos a uma conferência de imprensa, tivemos esse privilégio, mas aquilo que te vou trazer agora foi aquilo que ele disse enquanto estava a dar o concerto em palco. Dizer-te que vamos ouvir isto e depois vamos ficar com um dos momentos que marcou este concerto e que também posso dizer que marcou o primeiro dia de Rock in Rio Lisboa 2026. Sim, sabes qual é? Sabes? Ou é preciso dizer-te? Eu acho que tu sabes, mas bora lá ouvir aquilo que o Pedro Sampaio disse em palco.
1: 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Eu comecei tocando dentro do meu quarto, literalmente virado para a janela do meu quarto. O meu público era o que a janela do meu quarto podia ver. E hoje, o meu público é o palco mundo do Rock in Rio. Acreditem em vocês. Acreditem em vocês.
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0: E se Pedro Sampaio começou a fazer sets de DJ e a janela do quarto era o seu público, ou seja, tudo aquilo que ele via era o seu público, chegar em pouco tempo aqui ao palco mundo do Rock in Rio Lisboa é o que é. Já há 2 anos ele tinha esgotado o dia em que atuou e no ano passado, quando foi anunciado, eu acho que toda a gente delirou, porque 100 mil pessoas à sua frente, ai ai, é obra. Mas 100 mil pessoas a fazer uma das danças pela qual o Pedro Sampaio ficou mais conhecido, ainda é um desafio maior. 100 mil pessoas a dançar o cavalinho é obra. Esses vídeos estão disponíveis na plataforma no Instagram do artista e é de arrepiar. Eu estava lá no meio e... até me faltam as palavras. Olhem, é algo que certamente quem esteve lá não se vai esquecer. Essa mulher enlouqueceu. E foi ao som de cavalinho que Pedro Sampaio arrebatou as 100 mil pessoas, os 100 mil festivaleiros.

Agora imaginem o que é 100 mil pessoas a fazerem o cavalinho no Rock in Rio Lisboa. Eu digo, foi a loucura mesmo. 6 horas 32 minutos e eu, sempre que ouço o cavalinho, não me dá vontade de dançar, não, porque dançar não é para mim, mas curtir a música, curtir mesmo, é daquelas coisas, ainda para mais Pedro Sampaio. Mas se Pedro Sampaio foi um dos artistas que dominou o primeiro dia de Rock in Rio, chutes e pontapés de quem já te vou falar a seguir dominaram o dia de ontem. Dia de ontem? Sim, dia de ontem. Não. Chutes e pontapés é no próximo sábado. Eu é que estou aqui todo baralhado. Ontem foi Linkin Park a dominar o palco mundo. É Linkin Park, eles que já te vou falar a seguir, mas chutes e pontapés, eles que no próximo fim de semana vão estar no Rock in Rio Lisboa, se não me falha a memória, que eu ando aqui meio trocado, no próximo sábado. Entretanto, ele não foi ao Rock in Rio, não, mas poderia ter ido, porque tem estado a dominar tudo o que é arraial. Se calhar, olha, anda pelos arraiais deste país. Sabes quem é que estou a falar? Gosto tanto deste início. É o Chico da Tina, nome artístico de Francisco Campos Costa Lima. É o Chiquinho para os amigos. 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

0: Raquel Gracie, a cantora e compositora britânica a residir no Algarve com End of the World. Quando estamos a 16 minutos das 7 da tarde. Bom regresso a casa nesta segunda-feira, dia 22 de junho. E quase a terminar este sentido obrigatório, temos de falar sobre o próximo fim de semana de Rock in Rio Lisboa. Os nomes são muitos, as expectativas estão elevadas e certamente que tu, se não tiveste a oportunidade de ir no primeiro fim de semana, pode-se dizer que tens FOMO, eu acho que vais ter muita FOMO para ir no próximo fim de semana à Cidade do Rock. As coisas estão muito bem organizadas, por isso é só comprares o teu bilhete, ainda há bilhetes disponíveis, apesar do fim de semana passado ter estado esgotado, ainda há bilhetes para o próximo fim de semana. Mas antes de irmos lá, vamos só ouvir mais uma das ex-estudantes. Por acaso, eu acho que ela, sim, é ex-estudante da Universidade do Algarve. Eu, no fim de semana passado, estive pelo Rock in Rio à procura de estudantes ou ex-estudantes da Universidade do Algarve. E ela é uma delas. É a Isadora. E vamos lá ouvir o que é que ela tem para nos dizer.
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2: Eu acho que é uma oportunidade não só de ver os artistas que você sempre quis e que vem no Rock in Rio, ainda mais por ser um evento muito grande, mas eu acho que pra mim festival é um momento que você vai pra ver o artista que você quer, mas com a mente aberta pra você conhecer novos artistas. Então, mesmo vindo do Algarve, vindo do Norte, vindo de qualquer ponto do país, eu acho que sempre compensa, porque pra mim a música muda a vida. Sim, quem me trouxe mesmo foi a Katy Perry.
3: Ok, sendo que tem de haver fogo de artifício, certamente.
2: Claro, senão não seria Katy Perry.
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0: E houve fogo de artifício antes, porque antes do último espetáculo no Palco Mundo há sempre um mini espetáculo de fogo de artifício e também com a história destas 11 edições de Rock in Rio, destes 22, acho que são 22 anos de Cidade do Rock. Entretanto, estamos aqui a 14 minutos das 7 da tarde, a seguir vem aí a Rua da Europa, mas antes disso, ainda te trago aqui um dos cabeças de cartaz para o próximo fim de semana neste Rock in Rio edição 2026, agora já estava em 2026, e eu acho que eles são um dos nomes que vai puxar muita gente para este Rock in Rio. Dizer-te que é um fim de semana cheio de bons nomes no Palco Mundo. Vamos ter Shaggy, por exemplo, Cyndi Lauper, Rod Stewart, Matuê, Rema, Central C, 21 Savage. Noutros palcos vamos ter nomes como Jafo Mega, UHF, GNR, Irina Barros, Carlão, Denis, deixem-me ver aqui mais, Ciro, Caretos, Valete, podia ficar aqui a noite toda, Lola Índigo, Cilo Green, Joss Stone e muito, muito mais. Mas aquele nome que eu vos trago é aqui próximo, melhor dizendo, trago-vos dois nomes. Um deles são uma banda de Lisboa que vai atuar no próximo sábado e aqui num dueto, num feat, com um artista que tu conheces muito bem e que vai atuar no domingo. Entretanto, eu despeço-me, eu fico por aqui. O meu nome é Ruben Bento e foi muito bom trazer-te todas as novidades que consegui apanhar neste Rock in Rio edição 2026, primeiro fim de semana, porque o segundo fim de semana promete e ele está mesmo aí à porta. A semana vai passar a correr e o próximo.
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0: Próximo fim de semana vai ser ao som desta música, de certeza. Eles chamam-se Chutos e Pontapés. Não é preciso dizer mais nada, não. Esta banda lisboeta não precisa de apresentações. Eles que trazem aqui um duelo ao sol com Carlão. Carlão este que vai estar no domingo, nesta edição evento Rock in Rio Lisboa. Vemo-nos por lá. Tchau, tchau. Até breve.

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1: Olá e sejam muito bem-vindos ao Speak Corner, onde desbloqueamos as fronteiras linguísticas para as tuas aventuras pela Europa. Continuamos a nossa viagem pela Eslovénia e, como sempre, trazemos mais algumas curiosidades que tornam este país ainda mais interessante de descobrir. Sabias, por exemplo, que a Eslovénia é conhecida pelas suas impressionantes grutas? As grutas de Postonha são das mais famosas da Europa e estendem-se por vários quilómetros, sendo até possível explorar o seu interior através do comboio. Uma experiência verdadeiramente única. Outra curiosidade surpreendente é que a Eslovénia tem uma forte cultura ligada às abelhas e à apicultura. O país valoriza tanto esta tradição que a abelha cárnica, uma espécie autóctone, é protegida e a apicultura é uma parte importante da identidade nacional. E há ainda um detalhe curioso no dia-a-dia. Os eslovenos têm um grande orgulho na limpeza e organização dos seus espaços públicos, sendo Ljubljana frequentemente destacada como uma das capitais mais verdes e sustentáveis da Europa. Mas claro, em qualquer viagem há sempre momentos práticos que não podem falhar. A expressão desta semana é
2: Kje stranišče?
1: Que significa onde fica a casa de banho, em esloveno. Agora, imagina que estás a explorar uma cidade eslovena. Talvez depois de um passeio por ruas históricas ou de uma visita ao museu. De repente, precisas de encontrar uma casa de banho e não sabes onde fica. Então perguntas, onde fica a casa de banho? Vamos repetir juntos?
2: Kje je stranišče?
1: Agora, numa versão mais lenta.
2: Kje je stranišče?
1: Dica extra. Em muitos cafés e restaurantes na Eslovénia, a casa de banho também é geralmente reservada a clientes. Por isso é comum consumir algo antes de pedir acesso. Uma pequena regra que facilita a tua experiência. Com esta expressão, já estás preparado para lidar com uma das situações mais básicas, mas essenciais durante a tua viagem. E por hoje é tudo. Continua connosco no SoundCloud da tua Rua FM para mais expressões úteis nesta aventura linguística pela Eslovénia. Até à próxima.
0: 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Em junho celebramos o ambiente e a sustentabilidade e trazemos testemunhas de jovens que no Algarve inspiram e promovem a mudança. E como tal, temos hoje um exemplo desses. Olá, queres começar por te apresentar? Como te chamas e o que te move?
3: Olá, bom dia. Eu sou a Sofia, sou uma voluntária do Serviço Civil Italiano aqui em Faro e estou trabalhando no Algarve, na Contextos, e recentemente fiz parte da equipa de organização do New European Bauhaus, que fizemos aqui em Faro. É isso, mesmo. Tenho 28 anos e sou politóloga internacional.
0: Queres dar-nos a conhecer um pouco do teu percurso ao longo deste percurso de voluntariado?
3: Eu cheguei em outubro de 2025. Tive a possibilidade de começar a trabalhar na escritura de projetos europeus para o desenvolvimento local social, principalmente para os jovens. Tive a oportunidade de trabalhar com youth workers. Gostei muito disso porque acho que os jovens não conseguem ter muito espaço no mercado do trabalho. Assim que foi uma experiência muito bonita poder ajudá-los nisso.
0: Estás na Contextos. Queres explicar aos nossos ouvintes o que se faz, o que se trata?
3: A Contextos é uma cooperativa que tem, acho que já fiz 10 anos, que dedica-se a vários aspectos do desenvolvimento local. Trabalha na urbanística inclusiva, assim como na formação dos jovens, na educação digital, na inclusão e cuidado de género. Vários temas. Tem um aspecto bonito da Contextos é que trabalha e tenta fazer vários projetos no território para dar oportunidades diferentes a quem tiver diferentes interesses.
0: Este ano estiveram também envolvidos na organização do Al Bauhaus.

0: Juno Academy. Queres contar-nos como foi o processo?
1: Sim, nós apresentamos um projeto dentro do NEP, de New European Bauhaus, é chamado Layers of Algarve. Com as minhas colegas fizemos umas entrevistas a pessoas que moram aqui em Faro e que são originariamente de Faro ou que escolheram Faro como cidade para morar. Então, pessoas com diferentes backgrounds com Faro, digamos. Havia quem nasceu aqui, quem mudou há 10 anos, quem nasceu aqui mas depois decidiu ir para o exterior. E fizemos estas entrevistas fazendo umas perguntas sobre o que é o sentido de pertenças para as pessoas e o que é o que faz sentir as pessoas de pertencer à cidade de Faro. E tivemos a possibilidade de ouvir muitas histórias e descobrir muitas coisas sobre a cidade e sobre a forma das pessoas viver as cidades, os desejos, os que amam de Faro, do Algarve e o que gostavam de melhorar, coisas assim. Foi muito lindo.
0: Em relação à vossa atividade Layers of Algarve, queres falar-nos do que trata, se vai ter continuidade?
1: Espero que sim, que a Contexto continue fazendo mais entrevistas, dando a possibilidade a mais vozes de ser ouvidas. Infelizmente, o meu voluntariado e o voluntariado das minhas colegas que trabalharam no Layers of Algarve vai terminar em setembro, assim que alguém mais vai ter que continuar com isso, mas seria bonito. Uma ideia que quero, que espero que continue a dar uma conexão a todo o projeto, dar espaços, dar possibilidades a várias histórias e vários contextos sociais de ser ouvidos, porque Faro é uma cidade muito rica de multiculturalidade, muitas histórias diferentes que às vezes esquecemos ou damos como não lembramos que há. E que é a cidade de todos.
0: Queres convidar-nos a quem nos ouve a seguir os vossos canais do Contexto e os do evento?
1: Aham. O New European Bauhaus, Al Bauhaus e a Contexto estão todos no Instagram e na página oficial do evento, onde podes também encontrar as entrevistas que nós fizemos ou diretamente no YouTube. Também estão todas disponíveis, são muito bonitas e foram com personalidades diferentes. Temos uma com o arquiteto Santos, que conhece a história de Faro, lembrando há nos 3 anos como mudou e que é o que mudou. Vozes mais novas como a poeta Rita Bravo. Então, para gostos de todos, todos podem encontrar alguma entrevista mais perto a eles.
0: E para terminar, consegue-nos dizer numa frase qual é o teu maior desejo quando voltares à Itália?
1: É difícil. Eu não gosto de falar de planos até que estiveram certos 100%, okay. Mas a ideia é, acho que não é o momento ainda, que não vou voltar à Itália agora, mas gostaria de seguir, começar a estudar outra vez. Isso. O que eu posso dizer.
0: Muito bem, este foi mais uma entrevista do Rua da Europa. Agradeço em nome do programa e até para a semana. Obrigada.
1: Muito obrigada.
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3: Sou Francisco Assis, tenho 60 anos e sou oriundo de Amarante, no norte de Portugal. E hoje venho falar-vos do Mercosul, do acordo entre a União Europeia e o Mercosul. Esse acordo visa a criação do maior espaço comercial do mundo. Um espaço comercial constituído por perto de 750 milhões de pessoas. É um acordo que vai beneficiar muito a economia portuguesa em geral. E estou certo que também vai beneficiar a economia do Algarve. E é um passo em frente numa altura em que nós estamos a viver graves problemas com os Estados Unidos, nosso parceiro e aliado tradicional. Por isso é muito importante apostarmos num novo relacionamento com outras regiões com as quais temos, aliás, ligações antigas. É o caso do Mercosul, que é constituído pelo Brasil, pela Argentina, pelo Uruguai e pelo Paraguai. É nisso que tenho trabalhado mais insistentemente nos últimos tempos.
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5: O plástico é uma peça-chave da modernidade, desde as embalagens que preservam os alimentos até aos componentes essenciais das tecnologias de ponta. Inventado no século passado, este material conquistou espaço em todos os setores devido à sua versatilidade, durabilidade e custo reduzido. Contudo, o seu uso intensivo e a resistência ao tempo que o caracterizam tornaram-se a raiz de um problema ambiental alarmante. De acordo com o relatório de 2025 da Plastics Europe, a produção global de plásticos atingiu cerca de 431 milhões de toneladas em 2024, um aumento de mais de 4% em relação ao ano anterior. A procura por plásticos permanece forte, concentrada principalmente nos setores dos bens de consumo, embalagens e indústrias de transportes. 12% da produção global de plásticos, cerca de 52 milhões de toneladas, foram produzidos na Europa. Mais de 90% dessa produção derivou de materiais fósseis e só 9,6% tiveram origem em materiais reciclados ou biológicos, o que evidencia os desafios na transição para uma economia circular. A Associação Portuguesa da Indústria de Plásticos estima que o setor emprega 43 mil pessoas distribuídas por 1.150 empresas e gerando um volume de negócios de cerca de 4% do PIB nacional. Segundo o Eurostat, em 2021, cada habitante da UE produziu em média 36 kg de resíduos de embalagens plásticas. Uma parcela considerável destes resíduos foi incinerada, enquanto outra parte significativa acabou em aterros. Nesse ano, Portugal reportou à União Europeia a produção de 428 mil toneladas de resíduos de embalagens plásticas, o que equivale a mais de 40 kg por habitante e com uma taxa de reciclagem inferior à média europeia. O relatório da Agência Portuguesa do Ambiente revela que os plásticos representaram 11% dos resíduos urbanos em Portugal continental, mas apenas 23% são reciclados. Através do projeto CIFILM, o Instituto Politécnico de Leiria está a desenvolver uma nova forma de embalar peixe congelado, utilizando uma película comestível e biodegradável, feita a partir de extratos de algas marinhas. O objetivo é substituir a película de plástico de utilização única por uma alternativa mais sustentável, capaz de preservar a qualidade durante mais tempo. Trata-se de uma iniciativa promissora, liderada por Portugal, para combater a poluição por plásticos na Europa.
4: Sabias que?
0: Sabias que, desde 1986, mais de 7 mil projetos de investigação portugueses receberam quase 3 mil milhões de euros de financiamento do Programa Europeu Horizonte Europa, com benefícios diretos para os cidadãos de toda a União Europeia?
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E estamos de regresso a mais uma emissão do Orgasmo Mental, depois da semana passada termos tido problemas técnicos e daí não ter decorrido novo programa. Mas vamos começar. Começámos então com Yves Tumor. O tema é Kerosene, a recordar Heaven to a Tortured Mind, álbum de 2020. Já a seguir vamos ouvir Dave e o tema Fender on the Freeway.

Andamos esta semana a saltitar entre décadas. Recordámos ainda há pouco Portishead e o tema Cowboys, do álbum homónimo, editado em 1997. E depois voltámos aos anos 2020 para ouvir Boy Archer e o tema Give Me a Reason, do álbum The Runner. Vamos agora para trás, para recordar um tema do Joy Division e o Unknown Pleasures, editado em 79, tão velho quanto eu, este álbum. I Remember Nothing é o tema com que vamos ficar. Eu relembro que podem ver toda a playlist em orgasmental.blogspot.com. Podem-nos seguir através do Mixcloud, que não está atualizado. Eu prometo que irei tratar disso em breve, pela Rua FM ou pelo Instagram. Vamos então ficar com... vamos recordar I Remember Nothing, dos Joy Division.

Depois de ouvirmos King Cruel e o tema Cellular, álbum de 2020, Man Alive, também ouvimos Interpol e Stella Was a Diver and She Was Always Down. O primeiro álbum dos Interpol chama-se Turn On the Bright Lights e foi editado em 2002. Vamos regressar agora aos anos 70, aos finais dos anos 70, com Tuxedo Moon, um tema que eu gosto muito, No Tears. É o nome do tema que dá nome a este EP, editado em 1978.

Retomamos um pouco agora com a PJ Harvey e o tema When Under Ether, do álbum de 2007, White Chalk, um álbum muito introspectivo de PJ Harvey, muito bonito, com ela ao piano. Recomendo para quem está aí desse lado e não conhece. Recordámos também este grande tema dos The Cure, A Forest. Foi editado em 1980, já passou muitos anos. O álbum chama-se 17 Seconds e, para terminar, vamos ouvir um tema que de vez em quando passa aqui. Chama-se Bog Lord e é do EP Alf Eaton Guitar, que editado em 2006, um projeto chamado Wired Visions, de um rapaz, e este EP é incrível. Vamos então ficar com Wired Visions e terminamos assim o Orgasmo Mental. Fiquem bem e até para a semana.

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O álbum Nimrodel, tema Dial D for Dream, para os portugueses Almohadem, projeto que em 2007 lançou este belíssimo trabalho de música ambiental. O País Relativo de hoje não estava planeado para começar assim, mas a forma como acabou o orgasmo mental inspirou-me a vir buscar e mudar os planos como deve ser. Obrigado, Inês, e deixo-vos então com Dial D for Dream para arrancar o País Relativo, que estará convosco aqui na Rua FM até à meia-noite. Almohadem, o álbum de 2007, Nimrodel, Dial D for Dream.

Dial D for Dream, os Almohadem, que foi um projeto, apenas lançou um álbum neste Nimrodel de 2007, um álbum experimental e bastante interessante. O grupo era constituído por um trio: André Pousadas na bateria e percussão e composições, Gustavo Marques nos teclados e eletrónicas e Thomas Bellpalme nas guitarras. Aqui ouvimos ainda a contribuição de Francisco Sousa na guitarra solo nesta viagem, de certa forma incomum, uma sonoridade que há cerca de 10 anos não se fazia muito cá por estas terras. Mas curiosamente também se fez um projeto com um grupo, portanto com um álbum apenas. Pouco tempo antes saiu um álbum chamado Almagest, dos Egyptian Kings, e que com também um grau de experimentalismo semelhante trouxeram algo de muito interessante. Pronto, infelizmente de facto o grupo depois ficou por aqui, e pronto, vou-vos deixar então com um tema chamado Low Mass Stars para este Almagest, desculpem, dos Egyptian Kings.

Low Mass Stars, os Egyptian Kings, o álbum Almohaden de 2006, um trabalho muitíssimo interessante, ambiental, experimental, por um quarteto lisboeta, creio eu, não tenho agora bem a certeza, mas Gustavo Marques nos teclados e sintetizadores, Ludwig Arthur Blair nas guitarras e flautas, Sebastian Dalí III no baixo e eletrónicas e Sir Ivan Schopenhauer na bateria e percussão. O que é mesmo o mesmo do que dizer que isto era um projeto apenas de Gustavo Marques e de alguns ilustres invocados por ele. E como estamos no país relativo e na realidade tudo tem a ver com tudo, vou-vos deixar com um tema chamado Cosmic Sea, editado em 1994 pelos Death, um tema instrumental por esta seminal banda de death metal.

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1: Cosmic, sim, os Death aqui a experimentarem um tema acústico, mais viajado, numa altura em que o death metal não era muito assim. Então Chuck Schuldiner e companhia, basicamente Chuck Schuldiner e a companhia que ele arranjava para pôr as suas ideias de pé, aqui nesta altura acompanhado de Paul Masvidal e de Sean Reiter na bateria e guitarra e bateria, perdão. Portanto, o Chuck Schuldiner fazia-se acompanhar muito bem por estes músicos na altura dos Cynic, para concretizar que foi um álbum muitíssimo bem estruturado e que levou o death metal para os caminhos do jazz de fusão. Este tema não só serviu de ponte entre a parte cósmica ou espacial das músicas anteriores, como do outro lado da ponte, vou-vos deixar agora com um tema fresquinho, lançado há poucos dias por um músico brasileiro chamado Wallace Oliveira, e que nos apresenta aqui com André Casagrande, um tema que no fundo provém desta linhagem, do death metal de fusão, 20 anos depois, mas que aqui é tocado com o estilo que hoje em dia se chama djent, há quem lhe chame simplesmente metal progressivo, há quem lhe chame metal instrumental, o que for, mas a particularidade, e aí é que está a questão, é que o Wallace Oliveira interpreta este tema com uma guitarra portuguesa. Portanto, a guitarra portuguesa nas mãos de um brasileiro a tocar djent. Deixo-vos então com Évora para Wallace Oliveira e André Casagrande.

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2: Wallace Oliveira, um brasileiro com 20 e poucos anos, aqui a interpretar um tema de sua autoria, Évora, acompanhado por André Casagrande, um guitarrista também com álbuns já editados a solo, no brasileiro. Wallace Oliveira não faz só isto, ele toca guitarra portuguesa a acompanhar fado, toca guitarra portuguesa com repertório erudito e com repertório brasileiro adaptado à portuguesa. E na realidade esta é a primeira vez que se vê aqui Wallace Oliveira a tocar metal, e de facto bastante bem. Para contextualizar um bocado de onde isto vem, para além da guitarra portuguesa e do facto disto ser tocado com uma guitarra, uma guitarra acústica, sem efeitos, ou apenas com efeitos de enchimento, efeitos de ecos e afim, perdão. Na realidade, este tipo de metal mais técnico, guitarrístico, tem sido bastante bem trabalhado pelos Animals as Leaders, que desde 2008 por aqui andam a apresentar os seus trabalhos. Vou-vos deixar com Tempting Time, para o álbum homónimo de Animals as Leaders, de 2008, reeditado em 2005.

Animals as Leaders, Tempting Time, o primeiro trabalho de 2008, nesta altura, todo feito por Tosi Nabasi. Tosi Nabasi, na altura, tinha sido desafiado a criar este projeto a solo, a criar um álbum a solo, e depois de alguma ponderação e estudo, acabou por fazê-lo, de facto, e isto pouco depois dele ter de saído dos Reflux, apresentou na Prosthetic Records este belíssimo Animals as Leaders, uma grandíssima inovação. Na altura foi muitíssimo bem acolhido, tanto no meio do metal, que vinha, sei lá, fãs de Meshuggah e de coisas mais técnicas e angulares, como, por outro lado, em zonas de ouvintes que vinham de meio guitarrístico, por exemplo, Steve Vai fartou-se de dar boas críticas a este trabalho, e de facto lançou os Animals as Leaders como um projeto sólido. Passado uns anos, mais concretamente passados 3 anos, saiu Weightless, já com banda. Nessa altura, Tosi Nabasi juntou-se a Javier Reyes, e os dois a tocar guitarra de 8 cordas, portanto não há necessidade de baixo quando se tem guitarras de 8 cordas aqui. E na bateria tínhamos Naven Kopperwijs, não sei se é assim que isto se pronuncia, mas que já foi também baterista dos Animosity, e já tocou também com os The Faceless e outros grupos desse género, ou seja, de death metal ultra técnico. Com os Animals as Leaders esteve durante a gravação dos

As Leaders, pouco depois da saída deste álbum, houve aqui uma alteração na formação e entrou Matt Gartzka para as baterias, substituindo cá está este nome, Navin Koppervais, não sei. Portanto, jovens músicos, neste caso estamos a falar de um baterista de 26 anos, mas portanto, com toda esta arte no corpo. Isto, pronto, é um grupo que de facto assenta nas composições de todos e na base, e neste último trabalho, The Joy of Motion, enquanto se espera, saiu em 2014, enquanto se espera por um novo trabalho que está anunciado para 2016, este acabou por ser um álbum mais diversificado neste metal técnico, que trazendo algumas influências de jazz, de música eletrónica, de música latina e até de dança. Vou-vos deixar aqui com o que foi o primeiro single e vídeo, Physical Education, para o álbum The Joy of Motion, dos Animals as Leaders. Que belo título!

Para mexer, um tema retirado deste último trabalho dos Animals as Leaders, The Joy of Motion, logo a seguir Physical Education, um outro tema também deste último trabalho que de facto traz mais cores. Esta banda que de facto, pronto, falta de técnica não tem sem dúvida alguma, mas cá está, o excesso de técnica às vezes torna as coisas um bocado monótonas e neste caso abrandou-se de certa forma, trazendo riqueza à sonoridade. Já agora, com uma curiosidade, vou-vos deixar aqui com o tema Paranoid Android dos Radiohead, tocado por Tosi Nabasi na guitarra e por Matthew Hamerain em contrabaixo e voz. Uma versão bastante bem apanhada.

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1: Saltando agora, depois desta versão de Paranoid Android, dos Radiohead, aqui por Tosi Nabasi e Matthew Emmerline, vou-vos deixar com um grupo também bastante interessante dentro desta corrente do metal progressivo, que de certa forma se aproxima mais do jazz ou da atitude jazzística na forma de compor. Vou-vos deixar com At War With Self, o álbum primeiro trabalho de 2005, Torn Between Dimensions, The God Interface.

The God Interface para o At War With Self. Este grupo, o projeto norte-americano, que surgiu da cabeça de Glenn Snellwar, e ele antes disto não era praticamente conhecido, apenas, tão somente por ter feito parte da gravação do primeiro trabalho dos Gordon Knot, que na semana passada aqui também apresentámos. Gordon Knot, grupo a solo, ou grupo liderado por Sean Malone, e que na altura neste álbum contava com membros dos King Crimson, Cynic, Watchtower e Dream Theater só. E depois um ilustre desconhecido, que para além de tocar guitarra tocava bandolim, e que era Glenn Snellwar. Passado alguns anos saiu este Torn Between Dimensions, que não foi gravado a solo, teve participação de Mark Zonder na bateria e Michael Manning nos baixos, e que entrava aqui com muita coisa, com rock progressivo, com metal e jazz sem dúvida, mas depois também com esta toada mais de certa forma mais folk, por causa da utilização do bandolim. No álbum seguinte mudaram completamente a composição, ele mudou completamente a composição e fez um trabalho muito mais virado para o folk, de certa forma. Em 2009 regressou à estrutura original com o álbum A Familiar Path, enriquecendo aqui a sua paleta de composições. E por fim, agora em 2015, saiu Circadian Rhythm Disorder. Eu vou-vos deixar ainda antes deste com A Familiar Path, com uma curiosa versão de um tema de Heitor Villa-Lobos, um estudo de Heitor Villa-Lobos, aqui pronto, numa forma híbrida entre o clássico e o metal. Deixo-vos então com Etude 10 para At War With Self, do álbum A Familiar Path.

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1: Hoje é At War With Self, aqui com o tema Concrete and Poison. É um Concrete and Poison que é um, aqui uma belíssima misturada, como mostra bem nos vários universos que constituem este grupo americano. Este que foi o segundo trabalho trazia ainda uma grande versão, uma bela versão do tema Reflections, que foi o tema gravado, um dos temas gravados por Snellwar, e aqui escrito como se fosse, portanto, afirmado como se fosse composto por ele no álbum de Gordian Knot. Aliás, é mesmo assim que este segundo trabalho, terceiro trabalho dos At War With Self começa. Deixo-vos então com este Reflections.

Reflections, aqui o tema que, um dos temas que foram parte do primeiro trabalho dos Gordian Knots, tocado no bestial álbum de A War With Self, A Família Paz. E como vos disse, em 2015 saiu um novo trabalho, quarto álbum de originais para estes americanos. Desta vez, Glenn Snellberg toca tudo, exceto a bateria. E na bateria está nada mais, nada menos do que Marco Minaman. É um álbum, mais uma vez, explora coisas diferentes, felizmente. E tem a particularidade que tem 24 temas em 50 minutos. Portanto, atípicos temas de 1 minuto, 2 minutos... num álbum de rock progressivo. Eu vou-vos deixar agora conhecer este trabalho chamado Circadian Rhythm Disorder, começa por Slate Wiper, Seeds of Doubt e Seeds of Love. Deixo-vos com estes três temas para Circadian Rhythm Disorder dos At War With Self.

0: do País Relativo por hoje, com At War With Self, este álbum fantástico. Para a semana, a mais. Até para a semana.
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Olá, viva, boa noite. Está no ar mais uma edição do Rocódromo aqui na Rádio Universitária do Algarve. Como sempre, Pedro Gonçalves, eu próprio, para te fazer companhia durante a próxima hora, para te trazer aqui algumas das principais novidades lançadas na última semana no mercado da música pesada. Bem-vindo, espero que possa ser a tua companhia neste dia 23 de junho. A começar, hoje, Behemoth e Ice Culture, um dos temas que marca a fase mais recente da banda polaca, liderada por Nergal. Lançada como single de avanço para o novo trabalho do grupo, o tema mantém a combinação entre agressividade, dimensão épica e forte componente conceptual, como de costume caracteriza os Behemoth. Mas em frente com novidades dos Warning, com Teacher, trata-se de um lançamento particularmente interessante para simular o regresso de uma banda que conquistou um estatuto de culto dentro do Doom, graças à intensidade emocional das suas composições. Boa noite, bem-vindos.

passagem para os Evanescence de Emily com Tell Me When You've Had Enough, um tema que reforça a capacidade da banda para continuar relevante em mais de duas décadas depois do sucesso de Fallen. O grupo continua a apostar numa escrita emocional e cinematográfica, claro, mantendo Emily como figura central do projeto. A seguir, os finlandeses Insomnium com Shadow Live, novo tema que dá continuidade à tradição da banda dentro do death melódico, combinando peso, melodia e uma forte componente atmosférica. Vamos ouvir.

passagem para os Devil Driver com este regresso em 2026. Dead in the Water, um tema que mantém intacta a identidade agressiva e direta que acompanha aquela banda desde a sua formação em 2002. Mesmo após mais de duas décadas de atividade, os Devil Driver continuam, sem dúvida, a lançar material novo com regularidade e sem grandes desvios estilísticos. A seguir, os Converge, que atuam no Evil Live muito em breve em Lisboa. Vamos ouvir Sleep the News. Cada novo lançamento desta banda é sempre um motivo de atenção, tendo em conta a influência que os Converge exerceram na evolução do hardcore moderno, do metalcore e ainda de várias vertentes da música extrema contemporânea. Vamos ouvir.

A passagem para Genghis Tron neste Rocódromo de 23 de junho, aqui na rua FM, Tomorrow Mirage, conhecidos pela mistura entre metal extremo, eletrónica e experimentação sonora. Genghis Tron aqui a explorar em territórios pouco convencionais, diga-se passagem, dentro da música pesada. Para continuar com os suecos Cult of Luna, In the Shadow of Your Shadow, um novo capítulo na carreira de uma das bandas mais importantes do post-metal contemporâneo. O tema mantém a abordagem atmosférica e cinematográfica que caracterizou o grupo há mais de duas décadas. Vamos ouvir.

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traz os Fires in the Distance com By This Time Tomorrow. A banda norte-americana tem vindo a conquistar atenção aqui no Rockódromo e não só. Sumou aquela atenção crescente dentro do death doom moderno, graças a esta forma como combina o peso extremo, a melodia e uma forte carga emocional. Para seguir, os Motionless in White com Rip, Rest in Peace, um dos temas mais representativos da fase atual da banda. O grupo, liderado por Chris Motionless, continua a afirmar-se como um dos nomes mais fortes do metal moderno, cruzando influências metalcore, industrial e rock alternativo.

a passagem para os Left to Die, quase no final deste programa de hoje, 23 de junho, The Witch of Hell, o projeto que reúne músicos diretamente ligados aos primeiros anos dos Death. Funciona também como uma homenagem ao legado de Chuck Schuldiner, uma das figuras, como sabemos, mais importantes da história do Death. Seguimos com os August Burns Red, com o Cerebral Malfunction, tema que conta com a participação dos australianos Make Them Suffer, uma colaboração que junta as duas bandas particularmente relevantes dentro do metalcore contemporâneo, é verdade, e mostra como o género continua a evoluir através de partilha de influências e de diferentes abordagens criativas. Vamos ouvir.